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1: Muito bem, 21 com 17.
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1: Vamos trazendo a participação da nossa amiga ouvinte, a Margarete. Ela pediu a flor do meu jardim, tá deixando para todo o pessoal que estão na sintonia do programa Universo Sertanejo.
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1: Seu João Fagundes está deixando um forte abraço para todos os gremistas e também para os colorados. Muito obrigado pela companhia, obrigado pela participação.
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1: Na sequência, tem sucesso com Goiânia e Paranaense, por nosso amigo Miro e no bairro Santa Bárbara. E é claro, tem muito, muito mais sucesso na programação da 87.9 para vocês.

0: Muito bem, tá aí o sucesso com Goiânia e Paranaense. Meu Recanto, meu paraíso. Que música linda, que letra, que bacana, hein? Goiânia e Paranaense.
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0: Simbora então, o seu João Fagundes. Ele pediu a Aparecida do Norte. Sucesso com Tonico e Tinoco. Tá deixando pra todo o pessoal que estão na sintonia da 87.9, programa Universo Sertanejo.
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0: Valeu, seu João, aquele abraço, obrigado pela participação, também um bom final de semana pra vocês.

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1: Muito bem, tá aí, sucesso com Rodrigo Matos e Praiano Mala Velha.
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1: Simbora então, nosso amigo ouvinte, o Adão Neves, quer ouvir sucesso com Gini Geno para curtir Arrependida.
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1: Valeu, nosso amigo ouvinte Adão, aquele abraço, muito obrigado pela sua participação, um excelente final de semana, também uma semana que se inicia amanhã com muita saúde, muita paz e muitas alegrias.
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1: Tá aí então, Gini Geno, Arrependida.
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0: Beleza, então, tá aí o sucesso da Jovem Guarda, sucesso para recordar com Carlos Alexandre, Menina dos Olhos Negros.
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0: Beleza, então, vamos trazendo as últimas do programa Universo Sertanejo desta noite de sábado.
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0: Portanto, vamos iniciando assim.

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Muito bem, chegamos ao final do programa Universo Sertanejo, dessa noite linda, noite bacana de sábado. É o dia, a noite da coincidência, né? 6/6. Agradecendo de coração a você que esteve aí nos meios de comunicação, sintonizado na programação da 87.9. Agradecendo também ao colega Leonir Bonavigo pela cedência do espaço. E o menino lutou. Agradecendo também de coração a você que ligou pra cá, você que nos ajudou aqui, nos auxiliou a fazer a programação da 87.9, programa Universo Sertanejo. Super abraço ao Charles, também pra Ana, ao seu Jacques, seu João, a Margarete, o Adão e o Pirulito. E o nosso abraço para você que também que esteve aí do outro lado do rádio, ouvindo a programação da 87.9. E o nosso desejo é que vocês tenham um excelente final de semana, uma semana alegre, uma semana feliz, uma semana próspera, que se inicia amanhã. E eu sempre digo, fiquem todos com Deus, eu também estou indo com Deus. Um abraço, boa noite do Paulinho e até sábado que vem, se Deus quiser.

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moçada, obrigado, agora sim.

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0: Bom demais.
1: Guarda com certo no estúdio a nossa parte, senhor. Ficou ótimo.
0: Ah, é assim. Obrigado, obrigado, gente. Obrigado, Goiânia. Continue com esses dois feras aqui.

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0: deixou, cara.
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0: Obrigado.
1: Obrigado.
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0: Cidade de Galinha! Valeu, Concha Negra, valeu, governo do estado, vamos que vamos, Reggae Music!
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0: Que coisa linda, meu Deus! Jesus!
1: Agora eternizar essa canção, esse momento maravilhoso aqui, Regan.

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0: Obrigado.
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3: Olha aí, são 6h14. Você está ligado aqui na Navegantes FM nessa manhã, 7 de junho de 2026. Obrigado pela companhia, muita música, muita informação para você até às 9 horas, a transmissão da Santa Missa diretamente da Igreja Matriz. Quanto isso, vamos de música, né? Um abraço e o pessoal do bairro Santa Helena, meu amigo Bidio aí, do bairro do Bidio, está ligado conosco, a você e todos seus familiares aí, e está oferecendo música aí pro João Borges, né? Vamos rodando a próxima aí, então, do Chico Rei e Paraná, Alma Transparente.

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Obrigado. 6:26, segundo o clima tempo para hoje, né? Máxima 17 graus e a mínima de 13 graus. Não tem previsão de chuva aí, né? 0,1 milímetro. Então, isso é pouca coisa para hoje. Mas segunda-feira, amanhã, 4,5 milímetros, 16 a máxima e 14 a mínima. Terça-feira, 5,3 milímetros, 15 a máxima, 12 a mínima. E quarta-feira, não tem previsão de chuva. Quinta-feira, 15 milímetros. Provavelmente teremos uma semana aí com iniciativas de chuva a partir de hoje à noite para segunda-feira e quinta-feira, então, 15 milímetros de chuva. 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
8: Queridos irmãos e irmãs, que a paz de nosso Senhor Jesus Cristo esteja com você nesse domingo. Lembrando que hoje é dia de missa, dia de celebração, é dia do Senhor. Hoje, durante toda a semana, nós vamos pedir para que o Senhor, por intercessão de Santo Antônio, cure as feridas da vida sentimental. Vamos juntos? Em nome do Pai, do Filho, do Espírito Santo. Amém. Ó Deus, no início deste dia, queremos pedir a cura das feridas da vida sentimental. Ó Deus, por intercessão de Santo Antônio, pedimos que o casamento seja de fato abençoado e o amor constante. Bem sabemos, Senhor, que o matrimônio é um sacramento do amor, comparado ao amor de Cristo para com a Igreja. Por isso, pedimos, abençoai todos aqueles que se sentem chamados à vida matrimonial. Senhor, rezamos pelos namorados, pedindo que no coração de todos os namorados e dos casais haja verdadeiros sentimentos de afeto fazei com que cada um contemple no outro o bem e busque uma união abençoada por Deus. Senhor, que nos relacionamentos nunca falte compreensão e harmonia. Senhor Deus, bem sabemos que são muitas as feridas na vida sentimental. Por isso, que o amor seja permanente, o perdão seja constante, o diálogo abundante. Senhor, que todas as feridas da vida sentimental sejam curadas, superadas. Ó Deus, verdadeiro amor, afastai dos relacionamentos todos os perigos, a mentira, o ciúme, a inveja, as tribulações, e que o amor amadureça dia a dia, passo a passo, no caminho da felicidade. Como fruto deste Pai Nosso, peça a Deus, por intercessão de Santo Antônio, a cura das suas feridas na vida sentimental. Pai nosso, que estais no céu, santificado seja o vosso nome. Venha a nós o vosso reino, seja feita a vossa vontade, assim na terra como no céu. O pão nosso de cada dia nos dai hoje, perdoai-nos nas nossas ofensas, assim como nós perdoamos a quem nos tem ofendido. E não nos deixeis cair em tentação, mas livrai-nos do mal. Amém. O Senhor esteja convosco. Ele está no meio de nós. Ó Deus, por intercessão de Santo Antônio, levai todos e cada um a ter saúde no corpo, na alma e na vida sentimental, afetiva, emocional. Abençoai a água, as fotos de família, as roupas dos enfermos, em nome do Pai, do Filho e do Espírito Santo. Amém. Santo Antônio, rogai a Deus pelos namorados, rogai a Deus pelos casais. Amém.
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0: Obrigado a vocês.
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4: 7:19, segundo o jornal Correio do Povo, Brasil vence o Egito no último amistoso antes da Copa. Endrick marcou após o intervalo e definiu o placar de 2-1, enquanto Wesley saiu lesionado ainda no primeiro tempo. Acidente com ônibus deixa ao menos um morto e mais de 10 feridos na Freeway. Tempo fecha neste domingo e instabilidade deve se espalhar pelo Rio Grande do Sul. Ministério Público recorre para reverter decisão que permitiu perdão judicial a Monique Medeiros. Supremo Tribunal Militar marca para junho julgamento de suspensão de ministro em caso de Bolsonaro. Associação Brasileira dos criadores de gado espera reverter veto do bloco europeu às carnes exportadas pelo Brasil. E em virada relâmpago, seleção brasileira feminina vence os Estados Unidos. Irã acusa Estados Unidos de tratamento discriminatório por negar vistos para a Copa. E o jogador Arthur do Grêmio segue com o futuro indefinido no Grêmio. Villagra e Alejandro viram modelo para a estratégia de reforços do Inter no segundo semestre. Estas algumas manchetes do jornal Correio do Povo nesta manhã, 7 de junho 2026. Obrigado pela companhia, pela parceria e até às 9 horas a transmissão da Santa Missa e depois aí show de bandas com meu amigo Eroni Fortes. Enquanto isso, ficamos com Milionário e José Rico.

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3: 7:26, se você jogou na Mega Sena, né? Não foi desta vez, porque teve só um acertador. Mega Sena do concurso 3015, uma aposta levou o prêmio de 30 milhões. Os números 9, 18, 26, 31, 53 e 58. 9, 18, 26, 31, 53 e 58. O sorteio do concurso 3015 foi realizado na noite deste sábado em São Paulo. Uma única aposta simples de 6 números levou 30 milhões. A aposta ganhadora foi feita pelos canais digitais do Distrito Federal em Brasília. 5 acertos foram 68 pessoas que ganharam R$37.000 e 4 acertos foi 4.932 pessoas, deu R$841. Estes os números então da Mega Sena do concurso 3015, 9, 18, 26, 31, 53 e 58. 7:28. Um abraço, meu amigo Léo Bento, que tá ligado conosco. Pessoal aí do bairro Ipiranga, né? Pessoal que tá ligado aí na Navegantes FM nesta manhã. E vamos rodando uma música aí, que nos próximos dias aí teremos homenagem aos agricultores, né? Ao homem do campo. Então, a música linda aí do César e Paulinho, Obrigado ao Homem do Campo.

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1: 7:39 e segundo o jornal Correio do Povo, o tempo fecha neste domingo e a instabilidade deve se espalhar para o Rio Grande do Sul. Baixa pressão no nordeste da Argentina mantém céu nublado e encoberto ao longo do dia com aberturas pontuais. Uma área de baixa pressão no nordeste da Argentina mantém o Rio Grande do Sul sob céu nublado e encoberto neste domingo, dia 7 de junho. Aberturas aparecem pontualmente em algumas regiões do território gaúcho. A instabilidade gerada pelo fenômeno provoca chuva e garoa ao longo do dia em diversas localidades, no oeste, no centro e na campanha. Com mais nuvens cobrindo o céu, a amplitude térmica fica reduzida. O amanhecer é pouco frio e a tarde traz temperaturas amenas na maior parte das cidades do Rio Grande do Sul. São 7:40 agora, vem chegando aí Teodoro e São Paulo, Sampaio, música linda, estava escrito.

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7:48 e segundo o G1, né? Seleção brasileira abre semana de estreia na Copa do Mundo com dúvidas sobre Wesley e Neymar. Lateral foi substituído do jogo contra o Egito, com dores na virilha. E o atacante trata da lesão na panturrilha. Hendrick decide e seleção brasileira vence o Egito por 2-1 no último teste da Copa do Mundo. São 7:48 agora, vem chegando Zezé de Camargo e Luciano.

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0: Obrigado a vocês.
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6: 8 horas e 19 minutos e segundo o G1, portal da Globo, né? Eleições 2026, Lula busca consenso em São Paulo e Flávio Bolsonaro enfrenta barreira no Nordeste. Candidatos à presidência enfrentam desafios para consolidar alianças nos 8 maiores colégios eleitorais. Cenário em Minas Gerais preocupa as duas candidaturas e governo se reúne com a União Europeia e tenta reverter veto à carne brasileira. Conselho Nacional de Justiça identificou que haviam juízes ganhando em torno de R$1 milhão por mês. Mistura do Brasil com o Egito e gol do Zico. Veja memes do amistoso da seleção. Estas algumas manchetes do jornal, ou melhor, do G1, portal da Globo. São 8 horas e 20 minutos. Vem chegando aí Daniel Poeira da Estrada.

0: palmas pro Leonardo!
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6: 8:36 e segundo o clima tempo hoje, a sensação aí é de 21 graus e a mínima de 13, né? Mas o sol está aqui esquentando agora, né? Estamos aí perto dos 21. Até segunda-feira, 20 e 14, 4 milímetros de chuva. Terça-feira, 5 milímetros. Quarta-feira não tem previsão de chuva e quinta-feira, 15 milímetros. Então, para hoje, temos aí 0,5 milímetro de chuva. Amanhã, segunda-feira, 4 milímetros. Terça-feira, 5 milímetros. E na quinta-feira, 15 milímetros, segundo clima tempo. 8:36, vamos atendendo aí solicitação da nossa amiga Neuci Rezende, pediu duas músicas. Está aí Escravo do Amor e Tem Alguém no Seu Lugar.

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do exercício da misericórdia para com todos. Iniciamos a Santa Missa acolhendo a todos com o canto de número 130.

0: Em nome do Pai, do Filho e do Espírito Santo.
1: Amém.
0: A graça, a paz, a esperança do Senhor estejam convosco.
1: Bendito seja Deus que nos reuniu no amor de Cristo.
0: Bom dia.
1: Bom dia.
0: Então iniciamos a nossa semana, né? O nosso mês com o nosso domingo. No altar estão as intenções que a gente pediu. Queremos celebrar esse dia importante no nosso caminho da fé. Instante de silêncio, entregamos ao Senhor as nossas orações.

0: Jesus Cristo, justo, que intercede por nós e nos reconcilia com o Pai, abramos o nosso espírito ao arrependimento para sermos dignos de nos aproximar da mesa do Senhor. Senhor, que fazeis passar da morte para a vida, quem ouve a vossa palavra, tende piedade de nós.
1: Senhor, tende piedade de nós.
0: Cristo, que quiseste ser levantado da terra para que tenha a vida eterna, todo o que crê em vós, tende piedade de nós.
1: Cristo, tende piedade de nós.
0: Senhor, que nos submeteis ao julgamento da vossa cruz para levar-nos à glória da ressurreição, tende piedade de nós.
1: Senhor, tende piedade de nós.
0: Deus Todo-Poderoso, tenha compaixão de nós, perdoe os nossos pecados e nos conduza à vida eterna.
1: Amém. Glorificamos a Deus Pai com o canto de número 178.

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0: Deus, fonte de todo bem, atendei ao nosso apelo e fazei-nos por vossa inspiração pensar o que é certo e realizá-lo com vossa ajuda. Por nosso Senhor Jesus Cristo, vosso Filho que é Deus, e convosco vive e reina na unidade do Espírito Santo por todos os séculos dos séculos.
1: Amém.

0: Primeira leitura. Leitura da profecia de Oséias. É preciso saber segui-lo para reconhecer o Senhor. Certa como a aurora é a sua vinda. Ele virá até nós como as primeiras chuvas, como as chuvas tardias que regam o sol. Como vou tratar-te, Efraim? Como vou tratar-te, Judá? O vosso amor é como nuvem pela manhã, como orvalho que cedo se desfaz. Eu os desbastei por meio dos profetas. Arrasei-os com a palavra da minha boca. Como luz, expande-se meus juízos. Quero amor e não sacrifícios. Reconhecimento de Deus mais do que holocaustos. Palavra do Senhor.
1: Graças a Deus.
2: Salmo responsorial. A todo homem que procede retamente, eu mostrarei a salvação que vem de Deus.
1: Todo homem que procede retamente, eu mostrarei a salvação que vem de Deus.
2: Falou o Senhor Deus, chamou a terra, do sol nascente ao sol poente a convocou. Eu não venho censurar teus sacrifícios, pois sempre estão perante mim teus holocaustos.
1: A todo homem que procede retamente, eu mostrarei a salvação que vem de Deus.
2: Não te diria se com fome eu estivesse, porque é meu o universo e todo ser. Porventura, comerei carne de touros? Beberei, acaso, o sangue de carneiros?
1: A todo homem que procede retamente, eu mostrarei a salvação que vem de Deus.
2: Imola a Deus o sacrifício de louvor e cumpre os votos que fizeste ao Altíssimo. Invoca-me no dia da angústia, e então te livrarei e hás de louvar-me.
1: A todo homem que procede retamente, eu mostrarei a salvação que vem de Deus.
3: Leitura da carta de São Paulo aos Romanos. Irmãos, Abraão, contra toda a humana esperança, firmou-se na esperança e na fé. Assim, tornou-se pai de muitos povos, conforme lhe fora dito. Assim será a tua posteridade. Não fraquejou na fé, à vista de seu físico desvigorado pela idade, cerca de 100 anos. Ou considerando o útero de Sara já incapaz de conceber. Diante da promessa divina, não duvidou por falta de fé, mas revigorou-se na fé e deu glória a Deus. Convencido que Deus tem poder para cumprir o que prometeu, esta sua atitude de fé lhe foi creditada como justiça, afirmando que a fé lhe foi creditada como justiça. A Escritura visa não só a pessoa de Abraão, mas também a nós, pois a fé será acreditada também para nós que cremos naquele que ressuscitou dos mortos, Jesus, nosso Senhor. Ele, Jesus, foi entregue por causa de nossos pecados e foi ressuscitado para a nossa justificação. Palavras do Senhor.
1: Graças a Deus. Aclamamos o Santo Evangelho cantando.

0: O Senhor esteja convosco.
1: Ele está no meio de nós.
0: Proclamação do Evangelho de Jesus Cristo segundo Mateus.
1: Glória a vós, Senhor.
0: Naquele tempo, partindo dali, Jesus viu um homem chamado Mateus sentado na coletoria de impostos. Ele disse: segue-me. Ele se levantou e seguiu a Jesus. Enquanto Jesus estava à mesa em casa de Mateus, vieram muitos cobradores de impostos e pecadores e sentaram-se à mesa com Jesus e seus discípulos. Alguns fariseus viram isso e perguntaram aos discípulos: por que vosso mestre come com os cobradores de impostos e pecadores? Jesus ouviu a pergunta e respondeu: aqueles que têm saúde não precisam de médico, mas sim os doentes. Aprendei, pois, o que significa: quero misericórdia e não sacrifício. De fato, eu não vim para chamar os justos, mas os pecadores. Palavra da salvação.
1: Glória a vós, Senhor.
0: Nós retomamos o tempo litúrgico chamado tempo comum, né? Mais simples. E até alguém me dizia ontem: padre, nós estamos no décimo domingo do tempo comum, mas a gente saiu do tempo pascal semana passada. É porque o tempo fica dividido, né? Nós já rezamos alguns domingos do tempo comum lá antes da quaresma, então volta agora esse período mais longo que vai quase até lá o final do ano, quando a gente vai preparar, o Natal com o Advento. E se a gente fizer uma memória breve do que nós celebramos no tempo pascal, celebramos a Páscoa, caminhamos no tempo pascal até a festa de Pentecostes, que foi há 15 dias atrás. No último domingo nós rezamos a Santíssima Trindade. E aí, logo depois da Santíssima Trindade, a primeira solenidade, ou a que encerra todas as solenidades, é a Corpus Christi, que nós rezamos na quinta-feira. E agora a gente volta, então, para tranquilidade litúrgica, digamos assim, para o cotidiano, para aquilo que vai acontecendo no normal do nosso caminho de fé. E aí o Evangelho, as leituras bíblicas, fazem que como que um resgate para ajudar a gente a compreender Cristo que continua chamando. Então o Evangelho de São Mateus que nós escutamos lembrava o convite para Mateus. Mateus, que tinha um trabalho que era considerado não digno, porque os cobradores de impostos não eram considerados pessoas boas, né? E Jesus vai lá e convida ele: segue-me. É uma palavrinha para dizer assim, o Evangelho de Mateus, ele tem essa preocupação de ajudar a gente a compreender que quando Deus chama, ele chama logo. Ele convida a gente para algo de uma vez, não fica enrolando muito, né? E aí ele chega para Mateus e diz: venha, eu quero que você caminhe comigo. Imediatamente ao redor deles há uma mudança, há uma transformação. Mas isso é de uma construção de um caminho de fé. Então a leitura que nós escutamos de São Paulo para os Romanos fez como que um resgate histórico do caminho da fé. São Paulo lembrava lá na leitura que nós escutamos: Abraão com a sua esposa Sara receberam uma promessa de Deus, e por causa da fé eles acreditaram nessa promessa. Então toda a construção da fé, desde o Antigo Testamento até os nossos dias, tem eles como referência. Depois Paulo também lembra que esse caminho da fé, ele se revela plenamente no Cristo, que nos deu a graça do perdão pela cruz. Então vai construindo uma memória da nossa identidade cristã. E aí o profeta Oséias, lá na primeira leitura, nos lembrava no primeiro versículo da leitura de hoje, do capítulo 6. É preciso saber seguir para reconhecer o Senhor. Traz a dinâmica do discernimento. E aí faz a ligação com o Evangelho de novo. Para a gente poder compreender a vocação de cada um de nós, nós vamos discernindo o caminho que a gente vai fazendo. Cada um no seu tempo, no seu lugar, com as suas referências, né? Nós aqui, por exemplo, em Ronda Alta, moramos tecnicamente todos no mesmo município, participamos da mesma comunidade, mas temos identidades diferentes, porque as nossas famílias são diferentes, as nossas experiências de fé e de vida e de compartilhar as coisas são diferentes, mas todos participamos de uma mesma caminhada de fé, seguimos o Cristo presente na Eucaristia, presente na palavra e presente no meio de nós. E é o discernimento que vai nos dando essa capacidade de compreensão de tudo isso. E nós vamos então escutando essa palavra, nos alimentando da Eucaristia, convivendo uns com os outros e fazendo o caminho como o Evangelho nos convidou. Vem e segue-me. Então que a gente possa agora, nos próximos dias que vão se seguir, né, no tempo mais simples da liturgia, ir percebendo quais são as pequenas coisas que vão nos ajudando a compreender a bela presença de Deus no meio de nós e que faz com que a gente tenha essa coragem, essa força de continuar caminhando nesse caminho de fé. Louvado seja o nosso Senhor.

0: Filho de Deus, Pai Todo-Poderoso, onde há de vir julgar os vivos e os mortos. Creio no Espírito Santo,
1: na Santa Igreja Católica,
0: na comunhão dos santos,
1: na remissão dos pecados,
0: na ressurreição da carne,
1: na vida eterna.
2: Amém. Amém. Apresentamos a nossa oração em forma de prece, e após cada prece nós rezamos: atendei, Senhor, nossa oração.
1: Atendei, Senhor, nossa oração.
3: Pelo Papa e todo o clero, para que o Senhor os cumule de todas as graças, para que possam melhor servi-lo e testemunhá-lo, rezemos.
4: Atendei, Senhor, nossa oração.
3: Pelos irmãos e irmãs de vida consagrada na Igreja, para que perseverem na vivência dos conselhos evangélicos, antecipando nessa vida o que almejamos alcançar um dia no céu, rezemos.
4: Atendei, Senhor, nossa oração.
3: Pelas famílias, para que cultivem em seus lares a boa nova do Evangelho e recordem-se de que pertencem à grande família de Deus, rezemos.
4: Atendei, Senhor, nossa oração.
3: Pela nação brasileira, para que pela intercessão da Mãe Aparecida promova a paz e a justiça social, rezemos.
4: Atendei, Senhor, nossa oração.
0: Deus nosso Pai, o vosso Filho Jesus não veio chamar os justos, mas os pecadores. Acolhei as preces que brotam de nosso coração, a fim de reconhecermos o vosso perdão e a vossa benevolência. Por Cristo nosso Senhor.
1: Amém. Cantamos o canto de ofertório número 287.

0: Rezai, irmãos, rezai, irmãs, para que a minha e a vossa oferta, trazida ao altar no pão e vinho, seja acolhida por Deus, Pai Todo-Poderoso.
1: Receba, ó Senhor, por tuas mãos este sacrifício, para a glória do teu nome, para o nosso bem e de toda a sua santa Igreja.
0: Olhai, Senhor, com bondade nossa disposição em vos servir, para que nossa oferenda vos seja agradável e nos faça crescer no amor. Por Cristo nosso Senhor.

0: Senhor esteja convosco.
1: Ele está no meio de nós.
0: Corações ao alto.
1: O nosso coração está em Deus.
0: Demos graças ao Senhor nosso Deus.
1: É nosso dever e nossa salvação.
0: Na verdade, é digno e justo, é nosso dever e salvação dar-vos graças, sempre e em todo lugar. Senhor Pai Santo, Deus Eterno e Todo-Poderoso, vós nos concedeis a cada momento o que mais nos convém e conduzis a vossa Igreja por admiráveis e diversos caminhos. Vós não cessais de ajudá-la com a força do Espírito Santo e para que, sempre fiel ao vosso amor, jamais deixe de invocar-vos na tribulação, nem se esqueça de louvar-vos na alegria por Cristo Senhor nosso. Por isso, associados aos coros dos anjos, nós os louvamos com alegria, cantando a uma só voz.

0: verdade, ó Pai, vós sois santo, fonte de toda a santidade. Santificai, pois, estes dons, derramando sobre eles o vosso Espírito, a fim de que se tornem para nós o corpo e o sangue de nosso Senhor Jesus Cristo.
1: Enviai o vosso Espírito Santo,
0: estando para ser entregue, e abraçando livremente a paixão, Jesus tomou o pão, pronunciou a bênção de ação de graças, o partiu e deu a seus discípulos, dizendo: tomai todos e comei. Isto é o meu corpo, que será entregue por vós.

mesmo modo, no fim da ceia, ele tomou o cálice em suas mãos e, dando graças novamente, entregou a seus discípulos, dizendo: tomai todos e bebei. Este é o cálice do meu sangue, o sangue da nova e eterna aliança, que será derramado por vós e por todos para a remissão dos pecados. Fazei isto em memória de mim.

0: mistério da fé e do amor.
1: Todas as vezes que comemos este pão e bebemos este cálice, anunciamos, Senhor, a vossa morte, enquanto esperamos a vossa vinda.
0: Celebrando hoje o memorial da morte e a ressurreição do vosso Filho, nós vos oferecemos, ó Pai, o pão da vida e o cálice da salvação. E vos agradecemos porque nos tornastes dignos de estar aqui na vossa presença e vos servir.
1: Aceitai, ó Senhor, a nossa oferta.
0: Suplicantes vos pedimos que, participando do corpo e sangue de Cristo, sejamos reunidos pelo Espírito Santo num só corpo.
1: O Espírito nos una num só corpo.
0: Lembrai-vos, ó Pai, da vossa Igreja, que se faz presente pelo mundo inteiro. E aqui, convocada no dia em que Cristo venceu a morte e nos fez participantes de sua vida imortal. Que ela cresça na caridade, na fé, na esperança, em comunhão com o Papa Leão, o nosso Bispo Rodolfo, os bispos do mundo inteiro, presbíteros, diáconos e todos os ministros do vosso povo.
1: Lembrai-vos, ó Pai, da vossa Igreja.
0: Lembrai-vos também, na vossa misericórdia, nossos irmãos e irmãs que adormeceram na esperança da ressurreição. Todas as intenções que nós trouxemos até o altar, nossos familiares, amigos, pessoas da nossa comunidade que partiram nesta semana, acolhei-os junto a vós, na luz da vossa face.
1: Concedei-lhes, ó Senhor, a luz eterna.
0: E enfim, nós vos pedimos, tende piedade de todos nós. Dai-nos participar da vida eterna com a Virgem Maria, Mãe de Deus, São José, seu esposo, os apóstolos e todos os santos que neste mundo viveram na vossa amizade, a fim de vos louvarmos e glorificarmos por Jesus Cristo, vosso Filho. Por Cristo, com Cristo e em Cristo, a vós, Deus Pai Todo-Poderoso, na unidade do Espírito Santo, toda honra e toda glória pelos séculos dos séculos.
1: Amém.
0: Pai nosso, que estais no céu, santificado seja o vosso nome. Venha a nós o vosso reino, seja feita a vossa vontade, assim na terra como no céu. O nosso de cada dia nos dai hoje, perdoai as nossas ofensas, assim como nós perdoamos a quem nos tem ofendido. Não nos deixeis cair em tentação, mas livrai-nos do mal.
1: Amém.
0: Livrai-nos de todos os males, ó Pai, e dai-nos hoje a vossa paz. Ajudados pela vossa misericórdia, sejamos sempre livres do pecado e protegidos de todos os perigos, enquanto aguardamos a feliz esperança e a vinda do nosso Salvador Jesus Cristo.
1: Vosso é o reino, o poder e a glória para sempre.
0: Senhor Jesus Cristo, dissestes aos vossos apóstolos: eu vos deixo a paz, eu vos dou a minha paz. Não olheis os nossos pecados, mas a fé que anima a vossa Igreja. Dai-lhe, segundo o vosso desejo, a paz e a unidade, vós que sois Deus, como o Pai e o Espírito Santo.
1: Amém.
0: E a paz do Senhor, ela esteja sempre convosco.
1: O amor de Cristo nos uniu. Cordeiro de Deus, que tirais os pecados do mundo, tende piedade de nós. Cordeiro de Deus, que tirais o pecado do mundo, tende piedade de nós. Cordeiro de Deus, que tirais o pecado do mundo, dai em nós a paz.
0: Felizes os convidados para a ceia do Senhor. Eis o Cristo conosco, Cordeiro de Deus, que tira o pecado do mundo.
1: Senhor, eu não sou digno de que entreis em minha morada, mas dizei uma palavra e serei salvo. Aproximamos-nos do banquete eucarístico cantando o canto número 419.

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1: Senhor de bondade, a vossa força salvadora, nos liberte das más inclinações e nos conduza pelo caminho do bem. Por Cristo nosso Senhor.
2: Amém.
1: Amém. Nós vamos então confiar também a Maria, nossa mãe, no caminho da fé, no caminho da vocação. Maria está sempre presente conosco. Então, nas nossas intenções, agradecimentos, que ela interceda junto a Deus por nós, rezamos. Ave Maria, cheia de graça, o Senhor é convosco. Bendita sois vós entre as mulheres. Bendito é o fruto do vosso ventre, Jesus. Santa Maria, Mãe de Deus, rogai por nós, pecadores, agora e na hora de nossa morte.
2: Amém.
1: Nossa Senhora dos Navegantes,
2: rogai por nós.
1: Tem um cantinho final.
2: Só da bênção.

0: no meio de nós.
1: Pela intercessão da Mãe Maria, o bom Deus nos dê a graça da sua companhia, nos abençoe, nos guarde, Ele que é Pai, Filho e Espírito Santo.
0: Amém.
1: Obrigado pela presença, obrigado por quem ajudou, pela equipe toda. Bom domingo, vamos em paz, o Senhor nos acompanhe.
0: Graças a Deus.
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0: 9:41.
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9:43, realmente vai ser a maior curtição, está no ar o show de bandas deste domingo. É isso aí, nós vamos trazendo músicas de banda para você aí até às 11 horas, 11 e um pouquinho, como se diz, né? Depois deixamos aí as músicas de bandas até às 13 horas, e das 13 horas em diante aquele misturadão do domingo à tarde. Não vai ter lugar. E abrindo todas eu trago o grupo Só Alegria, Borracheiro, Banda Elite, Vou Quebrar o Pau e a banda Passarela. Pix, é música chegando por aqui.

0: lado, só alegria. Tamo junto.
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3: Você sabia? Na década de 50, tivemos a primeira mulher caminhoneira no Brasil. O nome dela é Neiva Chaves Zelaya, conhecida como Tia Neiva. Ela entrou para o Ranking Brasil pelo recorde de primeira mulher no país a ser caminhoneira de profissão. No início dos anos 50, Neiva comprou um caminhão, tirou a habilitação profissional, a primeira concedida a uma mulher no Brasil, e começou a transportar cargas por todo o país.
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0: 10:07.
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0: horas 7 minutos é o show de bandas neste domingão, dia 7 de junho.
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0: Vamos seguindo por aqui, trazendo Cia Freilich com participação do Rainha Musical, Morena do Carro Vermelho. Na sequência eu trago Vou Beber de Novo, banda Brilho do Sol. E também trago por aqui o Rainha Musical e a música Papagaio.

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4: Olá, voltamos. É hora de ficar muito bem informado com mais uma edição do Info News. Organizar as finanças e realizar sonhos ainda parece distante para milhões de brasileiros. Nas histórias de superação mostram que mudar esse cenário é possível. Com a inadimplência acima de 83 milhões de pessoas, cresce também a busca por economia e planejamento. A consultora Adriana Lorenzi conseguiu quitar cerca de 50 mil reais em dívidas após renegociar contas, aumentar, claro, a renda e manter disciplina financeira. O esforço permitiu financiar o primeiro apartamento e traçar novos objetivos para o futuro. Os números apontam avanço na educação financeira. Mais de 60 milhões de brasileiros já conseguem poupar ou investir. E especialistas lembram que é possível começar com valores baixos, desde que exista constância e organização. Entre idosos, cursos de tecnologia ajudam no uso de serviços bancários digitais. A aposentada Alaide Duque da Silva mostra que guardar pequenas quantias ao longo dos anos pode abrir caminho para viagens, independência financeira e realização de sonhos sem comprometer o orçamento. E planejar o futuro ganha força entre gerações. Daqui a pouco mais informações aqui no Info News. Fique ligado.
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0: Valeu, nego velho, obrigado pela presença. Tamo junto sempre.
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3: 10:28.
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0: 10:29, show de bandas aqui na 87.9.
1: Este baile é um baile tradicional, baile de sopa.
0: Vamos metendo música na conversa e eu trago agora a banda Mercosul, O Amor é Assim. Na sequência, o musical Universo, Chaveiro, e a banda Flor do Caribe, Motel. É música chegando por aqui.
2: Chegando aí mais uma do quinto CD da banda Mercosul. Nos teclados, Palilo.

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5: 10:48.
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10h49, vamos trazendo umas músicas novas por aqui. O musical Integração, música agora do mês de maio, Judiaria. O musical São Francisco, também música do mês de maio, Dor Bandida. E o grupo Safira, com participação do Rainha Musical, música agora já do mês de junho, aí do começo do mês, Chorando no Boteco, com o grupo Safira, é música chegando por aqui.

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5: Onze horas e 6 minutos.
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1: 11:07, são 11:07 desta manhã de domingo, 7 de junho. Quero mandar um abraço especial aí pro meu amigo Nelson, né? O Nelson Bussolaro, a esposa Ângela. Um abraço para vocês aí, bom domingo, obrigado pela companhia aí. Trazendo Céu e Cantos, Rosas Vermelhas. Na sequência eu trago o Rainha Musical, o Pedreiro e a Banda Estrela Guia, Mar de Rosas. É música chegando por aqui.

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1: 11:21.
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4: Onze horas 22 minutos e por aqui vou encerrando a minha parte na locução, vou deixando música para vocês aí, vou atendendo meu amigo Adão Neves, pediu para curtir aí, quero falar com ela, já chega neste momento aí para você, meu amigo, um grande abraço aí, bom final de semana. E vou deixando música para vocês, agora vocês ficam com músicas de banda até as 13 horas. E a partir das 13 horas, aquele misturadão, né, da Navegantes. E eu volto, se Deus me permitir, amanhã cedinho novamente com o Amanhecer no Rio Grande. Então, a partir de agora, somente músicas e comerciais aqui na Navegantes. Não teremos locução hoje, nosso colega Bonavigo não fará o programa. Um abraço a todos, um abençoado domingo e até amanhã, se Deus nos permitir.

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0: Valeu, Rainha.
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1: Sabe o que te tira do aperto, né?

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1: Uma hora e 26 minutos.

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4: Uma hora e 32 minutos.
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2: 2:12.
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1: Olá, voltamos. É hora de ficar bem informado com mais uma edição do Info News. Milhares de correntistas do Itaú em todo o Brasil podem ter direito à devolução de valores cobrados por seguros que nunca contrataram. Um acordo firmado entre o banco e o Ministério Público de Minas Gerais e o IDEC determina o ressarcimento dos consumidores prejudicados e prevê multa de R$10 mil por dia em caso de descumprimento. A medida abrange cobranças indevidas realizadas entre junho de 2011 e dezembro de 2025. Também entram no acordo clientes que continuaram pagando mesmo após solicitar o cancelamento. Para receber esse dinheiro é necessário comprovar a cobrança, ter registrado reclamação dentro do período previsto e não ter sido ressarcido anteriormente. O Itaú deverá realizar uma campanha nacional para informar os clientes sobre seus direitos. Os pedidos poderão ser feitos por telefone ou e-mail, com envio de documentos e dados bancários. O pagamento poderá ocorrer por Pix, TED, depósito ou crédito no cartão. Consumidores que identificarem cobranças recentes ainda podem buscar cancelamento, ressarcimento e até recorrer à justiça, se necessário. Daqui a pouco, mais informações aqui no Info News. Fique ligado.
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4: 2:35.
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2: 3 horas e 4 minutos.
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5: Olá, voltamos. É hora de ficar muito bem informado com o Info News em nossa última edição do dia. A OpenAI e o seu CEO, Sam Altman, viraram alvo de um processo na Flórida, nos Estados Unidos. A ação foi apresentada nesta segunda-feira, dia 1º, pelo procurador-geral James Altheimer, que acusa a empresa de colocar usuários mais jovens em risco por meio do chat GPT. Na acusação, o procurador afirma que a plataforma não teria mecanismos suficientes para verificar a idade dos usuários e proteger menores. Ele disse que pais foram levados a acreditar que o aplicativo era seguro, enquanto o sistema poderia incentivar dependência e comportamentos nocivos. O processo cita preocupações com perda de sono, pior desempenho escolar e redução das interações sociais entre adolescentes que usam chatbots. A ação aponta que a versão gratuita do chat GPT não teria controle de idade e que a versão paga não ofereceria verificação real ou aviso aos pais. A OpenAI anunciou em janeiro um sistema para estimar a idade dos usuários e aplicar proteções extras quando identifica menores. O caso amplia o debate sobre segurança, inteligência artificial e responsabilidade das empresas. Encerramos assim mais um Info News. Eu sou o Silva Júnior e volto amanhã com mais notícias para você. Grande abraço e até lá.
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4: 3:34.
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2: 3:59.
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2: Olá, é hora de ficar muito bem informado. O Info News está no ar. Hoje é quinta-feira, 4 de junho de 2026. Eu sou o Silva Júnior. Uma nova tensão comercial entre Brasil e Estados Unidos pode pesar sobre exportadores e entrar no debate eleitoral. O Escritório de Comércio americano apontou práticas consideradas irrazoáveis e propôs tarifa geral de 25% sobre mercadorias brasileiras em investigação aberta ainda no ano passado. O relatório mira temas como PIX, desmatamento, registro de patentes, entrada de etanol americano no Brasil e decisões judiciais envolvendo empresas de tecnologia. O governo brasileiro apresentou dados e argumentos, incluindo números sobre bancarização pelo PIX, queda no desmatamento comprovada por satélite e redução no tempo de espera para patentes. Mas as explicações não teriam convencido autoridades dos Estados Unidos. Agora, o Brasil tem pouco tempo e também pouco espaço para discutir o mérito da decisão. Exportadores podem pedir ajustes nas tarifas, recorrer à justiça dos Estados Unidos ou ampliar queixa na OMC. O governo também pode adotar medidas de reciprocidade na Camex. A avaliação é que o tarifaço representa retrocesso nas relações entre os dois países e pode causar prejuízos ao setor produtivo. Daqui a pouco mais informações aqui no Info News, fique ligado.
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3: 4:37.
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2: 4 horas e 53 minutos.
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0: isso.
1: Valeu, Cleiton. Valeu, JM.
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1: 6 horas e 31

0: Que achou, patrão?
1: Se é o Magaldério, o baile é sempre campeiro.

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0: Obrigado, Jorge.
1: Obrigado, Jorge.
2: Vamos também. Vamos ouvir mais uma música de Andressa. Vamos lá, vai, manda.

0: de Curitiba aí. Meu parceiro, tá bonito demais, rapaz.
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2: 7:16.
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0: coisa linda.
1: Obrigado, meu amor.

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1: 7:54.
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